0: 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Quem tá caiu lá?
1: A guiada está viva.
0: Cheguei.

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